0: realmente assegurar o tratamento dele e o apoio psicológico dela.
1: O projeto que obriga hospitais, maternidades e casas de parto, público e privados, a oferecer assistência especial a mães de recém-nascidos com deficiência ou doença crônica que exijam tratamento continuado, foi aprovado por todas as comissões da Câmara e será analisado agora pelo Senado. Da Rádio Câmara de Brasília, Sofia Peçanha.
2: Ciência e tecnologia.
3: Flávio Nogueira, do PT do Piauí, reproduz comunicado do Vaticano, que defende a inovação tecnológica com a preservação da capacidade humana de pensar e refletir. Ele aponta que a primeira encíclica do Papa Leão XIV recoloca a dignidade humana no centro do debate sobre inteligência artificial.
4: Flávio Nogueira lembra que a Igreja Católica já se manifestou em outros momentos da história sobre mudanças que afetaram profundamente a sociedade, como durante a Revolução Industrial. Ele reforça que a inteligência artificial deve servir ao ser humano e não o contrário.
2: Votação.
3: A pauta da semana na Câmara inclui projetos que tentam conter a crise na alta dos combustíveis e também que aumentam as penas para vários crimes de natureza sexual previstos no Estatuto da Criança e do Adolescente.
4: A análise das propostas começou no final da tarde no plenário da Câmara. A edição de amanhã vai trazer detalhes sobre as votações.
3: Termina agora o Jornal Câmara dos Deputados com trabalhos técnicos de Everson Urani e apresentação de José Carlos Andrade e Márcio Aquilissardi. Uma boa noite para você.
4: Ótima noite. A Voz do Brasil volta amanhã.
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3: Se liga nessa curiosidade. Você sabia que a média de espectadores da final do Desafio América é de aproximadamente 1 bilhão de pessoas? Sim, mais de 1 bilhão de pessoas ligadas na mesma programação ao mesmo tempo. Esperamos que esse ano, essa gente toda veja o Brasil levantar o troféu do Hexa. Será?
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20: Gustavo Mioto, pedido de socorro. Quinta música, Zé Neto Cristiano, Cadeira Cativa. E a sexta e última música, João Gomes, Vou Te Procurar e I Love You Baby. E aí, destas, qual você mais gosta? Você vai dizer pra gente através do nosso telefone, 11-3743-1313, ou também pelo WhatsApp, 11-999-919-197. Bora, começou.
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0: Tarde FM, João Gomes. I love you, baby. Vou te procurar. É o que a gente curtiu aqui na Ceira Super 6. E, gente, ó, só pra avisar que daqui a pouquinho a gente vai conferir a música vencedora e quem ganhou o presentão aqui na Band.
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0: Fala aí, Babi.
2: Oi, Fernando. Oi. Tô de volta. Legal. Aqui na Band FM com outras notícias. Bora. E todo mundo tá com a cabeça já na Copa do Mundo, mas calma que ainda tem futebol nessa semana.
0: Tem.
2: Amanhã, na Copa Sul-Americana, às 7 horas da noite, o Santos de Neymar enfrenta o San Lorenzo e o Olímpia joga contra o Vasco. Às 9 da noite, tem Independente Petroleiro e Botafogo e às 9:30, Grêmio e Palestino. Já pela Libertadores da América, às 9:30, o Flamengo enfrenta o Estudiantes e o Palmeiras joga contra o Cerro Porteño. Um beijo, Fernando. Já eu volto.
0: Valeu, um beijo, Babi. Obrigado, hein?

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6: Anildo, valeu a participação, parabéns. E agora bora curtir a música vencedora da Super 6.
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0: Alexandre Murilo Rufi, Saudade Estranha. E é o seguinte, vamos matar a saudade de uma música que foi lançada em 1999. É uma música que mostra como o fim de um grande amor pode ser sentido como a perda do próprio sentido da vida. A letra é direta ao mostrar a dor da perda e a dificuldade de aceitar o fim. A gente tá falando de uma música do Araqueto, Razão de Viver. Lembra dessa?
1: 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Nossa! Lembra dessa?
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0: Band FM, Bruno Marrone, já não sei mais nada. Agora 9:52. Ó, só pra te avisar, hein? A gente quer a sua participação aqui no nosso WhatsApp, já tô de olho, tá? 11 999919197. Daqui a pouquinho vai começar o nosso Band Love, tem mais uma história de amor e tem mais um presentão pra você que tá junto com a gente. Daqui a pouquinho eu te falo, tá?
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6: Ótima noite de terça-feira pra você que tá junto com a gente aqui na Band FM. Eu sou o Fernando César. Vai começar, hein? A partir de agora, Band Love no ar aqui na Band. A sua rádio do seu jeito.
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6: Uma excelente noite pra você que tá junto com a gente aqui na Band FM. Tudo certo por aí? Eu sou o Fernando César. A partir de agora tem Band Love. Tem muita música boa. Tem o seu recadinho de amor. Já mandou a sua mensagem? Se não, fique à vontade, tá? 11 99991-9197. Deixa eu te falar. A gente tem aqui o kit personalizado João Bosco e Vinícius de Band FM. Vem com um big copo térmico, chaveiro com abridor de bebidas, vem suporte de celular, vem bolsa térmica, tudo com a marca João Bosco e Vinícius e Band FM. E é claro que você pode participar com a gente, não só pode, como deve. Tá bom? Manda aí essa mensagem pra gente. Daqui a pouquinho tem a história de amor e também a gente vai tocar muita música boa pra você. Quer ver?
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6: Gustavo Lima, 60 segundos. Ah, tem o clássico de Mariah Carey, Hero. Ritmo de pagode no Band Love? Então toma! Sorriso Maroto, ainda gosto de você. John Secara, Angel, aqui na programação Band Love. O Band Love está no ar.

0: Chris Brown, Say Goodbye. 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So how do you let it go when you just don't know? Legal, né? Linda música. Daqui a pouquinho aqui no nosso Band Love. Agora 10 horas 12 minutos e é o seu momento. É a sua hora de mandar sua mensagem aqui no nosso WhatsApp. Aliás, você não mandou ainda? Ó, quero te avisar que daqui a pouquinho a gente vai descobrir quem vai ganhar presentão aqui, tá? Eu já divulguei, mas falo de novo. A gente tem aqui um kit personalizado João Bosco e Vinícius e Band FM. E muita coisa boa. Vem com big copo térmico, chaveiro com abridor de bebidas, suporte de celular, bolsa térmica, tudo com a marca João Bosco e Vinícius e Band FM, tá? É só você demonstrar todo aquele seu amor para aquela pessoa especial na sua vida. E além de você fazer o coraçãozinho dessa pessoa bater mais forte, você ainda concorre presentão. Olha que coisa boa! É só a Band, né? Pra te proporcionar isso. Ó, tem muita gente aqui no nosso WhatsApp mandando mensagem. Deixa eu ver aqui, a primeira participação é da Jaqueline. Ela fala o seguinte: Fernando, tudo bem? Uma ótima noite. Eu quero desejar tudo de bom pro meu marido Wesley. Meu amor, te amo demais. Um beijo, estou com saudades. Obrigado pela sua participação, uma ótima noite. Boa noite, meu querido Fernando. Quero dizer que eu adoro as músicas do Band Love. Eu quero muito ganhar esse kit do João Bosco e Vinícius. Ah, é a Célia. Ô, Celinha. Até eu, né? É a Célia Rocha que participou com a gente. Célia, um beijo pra você. Obrigado aí pela sua participação, uma ótima noite, tá? Tem mais mensagem chegando aqui no nosso Band Love. Olá! Tudo bem? Boa noite.
1: Eu ofereço a programação hoje para minha esposa, Andréia Fernandes Araújo, dizer que eu amo muito. E a programação hoje está maravilhosa. Boa. Eu dedico ela inteira para minha esposa.
0: Legal.
1: Que essa programação da Band é top. Um abraço e uma boa noite.
0: Valeu, meu amigo. Tudo de bom, uma ótima noite para você. Agora 10h14 e a gente vai refletir aqui no nosso Band Love. Que todos os nossos passos nos levem para o que nos faz feliz de verdade.

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Chegou a hora, chega o momento de escutarmos a história de amor aqui do Band Love. E depois eu quero a sua participação, o seu comentário. Quero ouvir a sua reação sobre a história de hoje através do nosso WhatsApp 11 99991 9197. Está no ar a história de amor do Band Love. 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

0: O meu nome é Wellington. Eu sou filho da Dona Teresa e decidi contar a história da minha mãe, porque durante a vida inteira muita gente conheceu só pedaços dessa história. Conheceram decisões, ouviram comentários, viram erros e tiveram conclusões. Mas eu conheci aquilo que muita gente nunca viu: o coração dela. E antes que o tempo apagasse detalhes que merecem ser lembrados, eu quis contar quem ela realmente foi. Porque algumas histórias merecem ser contadas por quem viveu o amor delas de perto. Ninguém é feito só dos erros que cometeu. Porque se assim fosse, talvez a história da minha mãe pudesse ser resumida apenas pelas fugas, pelas escolhas erradas e pelas dores que ficaram espalhadas pelo caminho. A minha mãe fugiu muitas vezes durante a vida. Mas ela fugiu da tristeza, da culpa, das responsabilidades. E em alguns momentos, ela fugiu até dela mesma. Durante anos, ela acreditou que recomeçar significava ir embora, mudar de cidade, deixar tudo para trás e tentar viver outra história. Mas a vida ensinou uma coisa para ela: por mais longe que a gente corra, o verdadeiro amor sempre encontra um jeito de trazer a gente de volta para casa. Mas talvez a melhor forma de contar a história da minha mãe seja deixando que ela mesma fale.
1: Eu me casei muito novinha, jovem demais para entender o que realmente era amor. Naquela época eu achava que casar era exatamente isso: encontrar alguém, construir uma família e seguir o caminho que todo mundo esperava. Nós construímos uma casa, uma família, uma vida. Mas dentro de mim existia uma sensação que eu nunca consegui explicar direito. Era como se faltasse alguma coisa. Eu tentava ser uma boa esposa, eu tentava fazer tudo certo, mas aquele vazio nunca desaparecia. E durante muito tempo eu me culpei por isso, porque parecia errado olhar para minha família e sentir que alguma coisa dentro de mim continuava incompleta. Até que chegou uma hora em que eu entendi que não conseguia mais continuar. A separação foi uma das decisões mais difíceis da minha vida, porque naquela época eu não tinha nada, nada. Eu não tinha estrutura alguma. Eu era muito nova e estava totalmente perdida. A decisão que veio depois me doeu demais. Eu deixei os meus filhos com a minha mãe, porque ela tinha mais condições de cuidar deles do que eu. Mas até hoje, quando eu lembro disso, meu coração aperta. Mãe nenhuma sonha em ficar longe dos filhos. Mãe nenhuma vai embora sem deixar um pedaço dela para trás. Mas naquele momento eu não fui embora por falta de amor, não, não. Eu fui porque eu não sabia como continuar vivendo. O tempo passou e eu me mudei de cidade. E foi lá que eu conheci o amor da minha vida, o Manuel, mais conhecido como Dô. O Dô tinha aquele jeito que conquistava qualquer pessoa. Era engraçado, carismático, fazia amizade com todo mundo e parecia carregar uma alegria que contagiava. Comigo não foi diferente. Eu me apaixonei sem perceber e pela primeira vez na vida. Eu senti uma coisa que nunca tinha sentido antes: a sensação de estar exatamente onde eu gostaria de estar. A gente namorou, casou e logo tivemos filhos. E durante muito tempo eu achei que Deus tinha finalmente me dado a vida que eu sonhava desde menina. Eu tinha meu marido, tinha os meus filhos, uma casa cheia. Mas aos poucos, aquele sonho começou a desmontar.
0: A minha mãe nessa época passou a reclamar muito, já que meu pai só queria sair, tá com os amigos, na rua, enquanto ela ficava sozinha em casa. Talvez ele não tivesse entendido ainda as responsabilidades que tinha. Ele dizia que era novo, que tinha que viver, aproveitar. Mas ela não aceitava aquela situação.
1: Eu chorava a noite inteira quando o Manuel saía. Não era de raiva, não. Se fosse só raiva, talvez fosse até mais fácil. Era medo. Um medo que eu nem sabia explicar direito. Sabe quando você sente que alguma coisa ruim pode acontecer a qualquer momento? Como se o coração não conseguisse descansar. Eu vivia assim. Cada vez que ele saía por aquela porta, eu ficava olhando a rua em silêncio, esperando o barulho do portão. Eu era muito nova ainda e tudo o que eu queria era ter um marido presente. Eu só queria alguém do meu lado de verdade. Mas aos poucos a solidão foi entrando dentro da minha casa. E pior ainda, foi entrando dentro de mim. A imaturidade, a insegurança e aquela sensação constante de abandono começaram a me consumir em silêncio. Durante anos, eu lutei pelo meu casamento. Lutei pela minha família, pela vida que eu sonhava construir ao lado dele. Aguentei lágrimas, noites em claro, decepções e a esperança de que no dia seguinte alguma coisa finalmente mudaria. Mas casamento é uma luta que ninguém consegue vencer completamente sozinho. E chegou uma hora em que eu simplesmente não aguentei mais. Mesmo amando muito, muito o Manuel, mesmo querendo envelhecer ao lado dele, chegou uma hora em que eu percebi que o amor sozinho já não estava conseguindo sustentar a nossa vida. Eu não tinha escolha. Sozinha, eu não conseguiria criar os meus filhos. Eu estava cansada, emocionalmente destruída e sem enxergar saída para nada. Então, eu deixei os meus filhos com o Manuel e decidi ir para uma outra cidade e tentar recomeçar minha vida mais uma vez. Eu lembro daquela despedida até hoje. Não era falta de amor, não. Era desespero, era necessidade. Depois da separação, me mudei para uma cidade do interior, tentando recomeçar mais uma vez. Eu queria esquecer tudo, tudo. Eu queria seguir em frente e convencer meu coração de que aquela história tinha acabado. Foi lá que eu conheci o Wagner. No começo, ele parecia ser exatamente o tipo de homem que eu precisava naquele momento da minha vida. Ele era calmo, trabalhador, me tratava com carinho e passava uma segurança que fazia tempo que eu não sentia. Depois de tudo que eu tinha vivido, eu queria acreditar que finalmente tinha encontrado uma nova chance. Uma chance de construir uma história mais tranquila. Nós fomos morar juntos e pouco tempo depois eu descobri que eu estava grávida de uma menina. Eu realmente achei que Deus estava me dando uma nova oportunidade. Mas foi justamente durante a gravidez que alguma coisa começou a mudar dentro de mim, porque às vezes a gente consegue mudar de cidade, mudar de casa, mudar de vida, mas não consegue mudar aquilo que continua morando dentro do coração. E quanto mais o tempo passava, mais saudade eu sentia do Manuel. E não era uma saudade comum, não. Era uma saudade que me consumia inteira. Tudo e qualquer coisa me fazia lembrar dele. Eu lutava contra aquilo o tempo todo. Eu tentava me convencer de que era só carência. Saudade, talvez, dos meus filhos. Saudade da minha vida que eu tinha deixado para trás. Mas, no fundo, eu sabia que não era. Meu coração ainda pertencia ao Manuel. E perceber isso começou a me destruir por dentro, porque existe um tipo de dor muito difícil de carregar. A dor de entender que o corpo seguiu em frente, mas o coração ficou preso no passado. Enquanto a minha barriga crescia, a culpa crescia junto. Eu estava vivendo ao lado de um homem, construindo uma outra família, esperando uma filha, mas pensando em alguém que tinha ficado no passado. Eu me sentia perdida, me sentia errada, me sentia vivendo uma vida que não era minha. Os dias passavam e eu só piorava. Eu acordava pensando no Manuel, dormia pensando nele. O tempo todo. O dia passava e eu tentava expulsar isso da minha cabeça, do meu coração. Eu não suportava mais e foi quando uma ideia começou a nascer dentro de mim. Uma ideia absurda, cruel até. Uma ideia que hoje me machuca só de lembrar. Mas naquele momento, no meio da minha confusão e do meu desespero e daquela saudade toda, parecia ser a única saída. Eu decidi que quando a minha filha nascesse, eu deixaria ela com o Wagner e iria embora atrás do Manuel. Hoje eu sei o peso dessas palavras, eu sei. Mas naquela época eu já não pensava com clareza. Aquela saudade estava me destruindo aos poucos. Era como se eu estivesse vivendo sem conseguir respirar direito. Como se uma parte de mim tivesse ficado longe e eu não pudesse viver sem ela. A Rosângela nasceu e ela era linda. Tão pequenininha, tão frágil. Quando eu olhei para ela pela primeira vez, eu senti um aperto no peito que eu não consigo explicar até hoje. Eu fiquei olhando aqueles olhinhos fechados, aquelas mãozinhas tão pequenininhas. E por alguns instantes, todo o resto desapareceu. O Manuel, a saudade, a dor, tudo desapareceu. E pela primeira vez em muitos meses, eu pensei em desistir de tudo, eu pensei em ficar. Pensei em tentar mais uma vez. Tentar ser mãe, esposa, mulher de família. Pensei em esquecer aquela obsessão que eu carregava dentro de mim e simplesmente viver a vida que estava diante dos meus olhos. Mas algumas dores, quando crescem, tiram completamente a nossa razão. No dia em que voltamos para casa, eu já acordei diferente. Meu coração estava acelerado e eu andava pela casa inquieta. Eu olhava para Rosângela, eu chorava escondida. Sentava, levantava, sentava de novo. E mesmo com toda aquela culpa me esmagando por dentro, eu já tinha decidido. Eu pedi dinheiro para o Wagner. Eu disse que eu precisava comprar fraldas e ele me deu sem desconfiar de nada. E aí eu fui embora. Eu saí sem olhar para trás, porque no fundo eu sabia que se eu olhasse uma única vez, talvez eu não conseguisse ir. Eu fui direto para a rodoviária, eu peguei o primeiro ônibus para a cidade onde eu tinha vivido com o Manuel. Eu nem pensei direito, só sabia que eu precisava encontrar o Manuel, só isso. Quanto mais perto eu chegava, mais o meu coração disparava. Eu sabia que aquela viagem não era só uma viagem. Eu tinha deixado uma filha recém-nascida, abandonado uma vida inteira. E eu sabia que depois daquela viagem, nada voltaria a ser como era antes. Assim que eu cheguei na cidade, eu fui direto para a casa onde eu e o Manuel tínhamos vivido. Durante toda a viagem, eu fiquei imaginando aquele momento. Mas quando eu cheguei lá, a realidade veio. Antes mesmo de chegar perto da casa, eu percebi que alguma coisa estava diferente. Tinha roupa no varal. Roupa de mulher. Roupinhas de criança. E foi ali, parada no meio da rua, olhando tudo de longe, que eu entendi. O Manuel tinha seguido a vida dele. Naquele momento, eu podia ter ido embora, eu podia ter aceitado que tinha chegado tarde demais. Mas depois de tudo que eu tinha deixado para trás, eu já não conseguia mais voltar. Eu tinha atravessado cidades, deixado tudo para trás e carregado aquela saudade dentro de mim durante anos. Eu passei muito tempo tentando esquecer o Manuel. E eu fracassei todas as vezes. Meu coração ainda era dele e depois de tudo que eu tinha feito para chegar até ali, eu sentia que já não existia mais volta.
0: Quando meu pai viu a minha mãe ali na porta dele, ele ficou paralisado. Ela então respirou fundo e abriu o coração. Disse que sentia demais a falta dele, que a cada dia a situação só piorava. Ela foi muito sincera. Disse até que tentou esquecer meu pai, mas que ela não tinha conseguido. E aí, mesmo com medo, mesmo com toda aquela situação de insegurança, ela pediu mais uma chance. Pediu mais uma chance pro meu pai. E ali, ele respondeu a ela que estava casado, que tinha mais duas filhas desse casamento, mas que também nunca tinha esquecido da minha mãe. Ele ainda gostava dela.
1: Mesmo casado com outra mulher e já tendo construído uma nova família, o Manuel decidiu se separar para voltar para mim. Até hoje eu sei que muita gente pode me julgar por isso, mas a verdade é que depois de tantos anos, de tanta saudade, de tantas tentativas fracassadas de seguir em frente, nós dois entendemos que por mais que a vida tivesse levado a gente para lados diferentes, alguma parte da nossa história nunca tinha terminado. Então nós começamos tudo outra vez. Depois de tantos caminhos errados e tantas escolhas que pareciam ter afastado a gente para sempre, eu e o Manuel nos casamos outra vez. Eu tava de volta. De volta para onde eu nunca deveria ter saído. Depois que eu e o Manuel voltamos, a nossa vida começou a mudar aos poucos, um dia de cada vez. Deus finalmente estava nos dando uma chance de recomeçar direito. A nossa família cresceu e nós tivemos mais 6 filhos: Edilson, Dilma, Wellington, Marcos, Aline e Eric. A casa voltou a ficar cheia de vida. Era criança correndo para todo quanto é lado, era roupa balançando no varal, brinquedo espalhado pela casa. E o que muita gente diz que é bagunça, para mim era só felicidade. O Manuel também mudou. Ele passou a ficar mais dentro de casa, mais presente, e virou um homem mais cuidadoso, mais trabalhador e mais família. Parecia que finalmente o Manuel tinha entendido o valor daquilo que nós tínhamos construído juntos. Foi nessa época que eu aceitei Jesus. A fé passou a ocupar um lugar muito grande dentro da minha vida. E aquilo mudou completamente a forma como eu enxergava tudo. Eu comecei a falar mais de Deus, eu comecei a levar meus filhos para a igreja, a ensinar sobre fé, união, respeito. E aquilo transformou a nossa família de um jeito muito bonito, porque a mudança não aconteceu só dentro de mim. Ela entrou dentro da nossa casa. A fé trouxe paz e esperança para uma família que tinha passado anos vivendo no meio de separações, de saudade, de culpa e sofrimento também. Eu sentia que finalmente existia amor de verdade dentro do nosso lar, um amor mais maduro, mais tranquilo, mais cheio de cuidado, sabe? Eu olhava para minha família e sentia que nós estávamos quase completos. É, quase, porque existia uma dor que eu escondia. Um segredo que eu carregava é que, por mais feliz que eu estivesse, nunca deixou de me machucar. A Rosângela. Muitas vezes eu me perguntava como ela estava. Se estava bem, se tinha crescido saudável, se era parecida comigo. Se algum dia tinha pensado em mim, se algum dia tinha sentido a minha falta. Mas ao mesmo tempo eu fugia dessa dor, porque lembrar da Rosângela era lembrar de tudo que eu tinha feito. Era lembrar do dia em que eu saí de casa, da mentira, das escolhas que eu passei anos tentando empurrar para um canto escuro dentro de mim. E durante muito tempo eu preferi me calar, porque existem culpas que a gente aprende a esconder tão bem que quase consegue fingir que elas nem existem. Quase. Mas chegou um dia em que eu não consegui mais carregar aquilo sozinha.
0: E aí, naquele momento, ela decidiu se abrir. Se encheu de coragem. E a minha mãe finalmente contou. Com o coração apertado, com muito medo do que poderia vir pela frente. A minha mãe então contou que tinha tido mais uma filha e que nunca disse nada por medo da reação do meu pai. mas ele foi muito compreensivo. Foi muito companheiro e parceiro dela. E mais, ainda jurou que ia ajudar a encontrar a filha dela.
1: Naquele momento eu chorei como uma criança. Pela primeira vez em muitos anos, aquela culpa já não era só minha. O Manuel realmente entrou naquela busca comigo. Ele começou a fazer ligações, a conversar com pessoas, pedindo informações. Nossos filhos também abraçaram aquela procura de um jeito que eu nunca vou esquecer. Aquilo deixou de ser só minha busca e virou a busca da nossa família. Minhas filhas foram de porta em porta, em cidades vizinhas, perguntando se alguém conhecia uma menina chamada Rosângela. Elas contavam a história, elas perguntavam, insistiam e tentavam encontrar qualquer pista. Nós colocamos anúncios em rádio, falamos em carro de som, procuramos em todos os lugares. Até que um dia aconteceu. Uma das minhas filhas conversou com uma pessoa que conhecia a história da Rosângela e foi assim, de uma forma tão simples que depois de tantos anos, tantas lágrimas e tanta culpa guardada, nós finalmente encontramos a minha filha. Eu nunca vou esquecer aquele dia, aquele reencontro. Quando eu vi a Rosângela pela primeira vez depois de tantos anos, minhas pernas tremeram porque durante muito tempo eu imaginei aquele momento. Imaginei mil vezes. Pensei no que diria, no que eu faria, em como seria olhar para ela outra vez. Mas quando finalmente aconteceu, eu esqueci tudo. Eu só conseguia olhar e pensar em tudo que eu tinha perdido. Ela era linda, tão parecida comigo. Nós nos abraçamos e começamos a chorar. Todo mundo chorava. Meus filhos choravam, Manuel chorava. Parecia que naquele instante uma ferida aberta há tantos anos dentro da nossa família finalmente estava começando a cicatrizar. Mas o que mais me marcou naquele dia foi outra coisa. A Rosângela não quis saber do passado. Ela não perguntou por que eu fui embora. Não perguntou por que eu a deixei. Não perguntou nada. Ela só estava feliz por ter me encontrado e o que mais me emocionou foi que, no mesmo dia, ela arrumou as malas e decidiu ir morar com a gente. Depois de tantos anos carregando culpa, saudade e a sensação de que faltava alguma coisa, a minha família finalmente estava inteira. Eu envelheci ao lado do Manuel, vi meus filhos crescerem, construírem as suas próprias famílias, vi meus netos nascerem e, apesar de todos os erros que eu cometi ao longo da vida, eu fui feliz, muito feliz, porque eu aprendi uma coisa. A minha história nunca foi sobre perfeição. A minha história foi sobre recomeços.
0: A minha mãe, a dona Teresa, faleceu aos 70 anos. O meu pai, o Manuel, continua vivo até hoje. Já é um senhor de idade, mas continua sendo aquele homem alegre, trabalhador, cheio de vida como sempre foi. Até hoje eu ainda não consegui superar completamente a partida da minha mãe. Porque existem pessoas que vão embora, mas não vão de verdade. Elas ficam. Ficam nos detalhes da casa, nos cuidados do dia a dia, nos ensinamentos, na fé. Elas ficam nas palavras, na comida que ninguém consegue fazer igual, no jeito de organizar tudo, na preocupação com cada filho. Ficam no amor. Foi por isso que eu decidi contar a história da minha mãe. Muita gente pode até olhar para a vida dela e enxergar só os erros. E eu vou entender, porque a minha mãe errou, e errou muito. Mas eu tive o privilégio de conhecer o coração dela de perto. E para mim, ela foi uma das mulheres mais incríveis que eu já conheci. Mesmo quando tinha pouco, ela dava tudo. Mesmo quando a vida apertava, ela dava um jeito. Mesmo sem recurso, ela nunca deixou que faltasse amor dentro da nossa casa. E quem cresceu numa casa cheia de amor, entende exatamente o valor disso. A minha mãe tinha força, tinha autoridade e, ao mesmo tempo, era uma mulher extremamente cuidadosa, daquelas que sabem exatamente quando o filho não está bem, mesmo sem ele dizer uma palavra. Se hoje a nossa família continua unida, mesmo depois de tudo que a vida colocou no nosso caminho, é porque ela construiu isso dentro da gente. O maior legado que a minha mãe deixou não foi dinheiro, bens materiais, não foi. O maior legado foi a união. E no fim, a vida da minha mãe provou exatamente aquilo que eu queria contar desde o começo. Ninguém é definido pelos erros que cometeu, mas sim pelo amor que conseguiu deixar.

0: Band FM, Henrique Renner, mãe, pra fechar a história de hoje aqui no nosso Band Love. Que história, hein, gente? É a maior herança que uma mãe pode deixar, não tá no que ela fez de certo, no que ela fez de errado. Eu acho que a maior herança que uma mãe pode deixar está no amor que ela plantou e continua florescendo em cada filho, em cada sementinha que ela deixou no mundo. O passado pode ter cicatrizes, mas o amor sempre encontra um jeito de reconstruir o que a dor tentou destruir, né? Eu quero saber o que você achou da história de hoje. E aqui, pra gente concluir a mensagem aqui da história, a mensagem aqui que a mãe do Wellington deixou, né? A dona Tereza, o Wellington participou e mandou uma mensagem pra gente aqui. Oi, Wellington.
1: Fala, rapaziada, passando aqui pra deixar um grande abraço pra Tatá e pro Murilo e agradecê-lo por contar a história da minha mãe de uma forma tão emocionante e bacana. E agradecer a Band FM por estar fazendo parte dessa história incrível que foi a história da minha mãe, né? Uma história de uma mulher muito corajosa que enfrentou todos e todos para reviver um grande amor que tinha ficado para trás. E no final acabou que todo mundo se deu bem, todo mundo ficou feliz e ela envelheceu do lado do grande amor da vida dela, se tornando uma das mulheres mais felizes. Uma mãe incrível, uma mãe forte, uma mãe maravilhosa, uma mãe que deu tudo por todos, mesmo com suas fragilidades. Um beijo a todos os ouvintes da Band FM.
0: Wellington, obrigado pela sua mensagem. Eu quero saber de você agora. O que você achou da história de hoje, a história da dona Tereza, a história da mãe do Wellington que escreveu pra gente? Eu sei de uma coisa: o amor não apaga os erros. Nunca vai apagar. Mas o amor transforma o passado em aprendizado e o futuro em esperança.

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1: Bom dia, são 6 horas em ponto, gente. 6 em ponto, hora de Brasília. Maravilhosa manhã de quarta-feira pra você. Vamos com tudo, com alegria. Vamos com irreverência. Vamos com loucura, né? Tudo isso tem de sobra aqui na Hora do Ronco. Aqui.
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5: Maravilhosa.
6: Okay.

0: Homem Vinheta.
1: Bom dia!
0: Muito bom dia, Pidoncio!
2: Excelente dia, Jadeu!
0: Muito bom dia, senhor Pedro Luiz Ronco!
3: Bom dia, Tadeu! 6 horas, chegou a quarta-feira. É 20, é maio, é 2026.
0: Um dia importante, antes do tema aqui, a gente estende o tapete vermelho, porque a família Band FM fica maior hoje.
1: Estende.
0: A partir desse momento, senhor Pedro, deu cria! A partir desse momento, a Band FM está de volta. A Presidente Epitácio, em 91.1 agora, 91. Hein?
1: Agora sim, alô Caravante, grande amigo.
0: Tamo junto, hein?
3: Eu acho que quem nasce em Presidente Epitácio deve ser Epitaciano. Não tenho certeza.
0: Você não sabe, a gente tá estreando, Ronco. Você não sabe o nome do...
3: Mas eles podem avisar, ó, você errou. Você acertou, parabéns.
0: Já aproveita pra, né, corrigir. Lógico. A gente aqui, tá? Então, a partir de agora, Ronco, estamos chegando, além de Presidente Epitácio, vamos. Presidente Venceslau.
3: Também.
0: Estamos chegando em Teodoro Sampaio. Chegando também no Distrito de Planalto do Sul também. Chegando em Rosana, seu Pedro. Chegando também no Mato Grosso do Sul, viu?
1: Uau.
0: Nova Andradina,
3: bela
0: Santa
3: cidade.
0: Rita do Pardo, Angélica.
1: Uia!
3: Enfim. Vou de táxi.
0: Toda a região, seja bem-vinda, Band FM, Presidente Epitácio. Você,
1: muito bom,
0: fique à vontade para participar com a gente aqui.
3: Fiquem conosco.
0: Da hora do Ronco. Exatamente, seu Pedro. Vamos ao tema, então?
3: Vamos.
0: Porque hoje é dia de esfregar a lâmpada em formato de
3: que
0: nariz.
3: Bom.
0: É, hoje é dia... Hoje é dia de esfregar a lâmpada do gênio Pedro Luiz Ronco.
1: Olha.
3: Foi chegar a lâmpada.
0: É isso.
3: Hoje não são as bolas.
0: Não.
3: Hoje é a lâmpada.
0: As bolas é o astrólogo Pedro Luiz Ronco. As bolas de cristal.
3: Isso.
0: Então, hoje é o gênio da lâmpada, que não vai conceder 3 pedidos, né?
3: É só um, né?
0: É só um e tem que ser na sacanagem.
3: Né? Por favor, senão eu não atendo, tá?
0: É isso aí.
3: Então, faça o seu pedido aqui na Band FM, na hora do Ronco, que começou...
2: Ah, acho que chegaram os índios aí.
0: Não.

0: Band FM, Zé Neto e Cristiano, cadeira cativa aqui na Hora do Ronco, 6h05. Hoje é dia do gênio da lâmpada Pedro Luiz Ronco. Vai poder fazer o pedido que você quiser pro gênio.
1: Vai.
0: Desde que seja na brincadeira,
1: é
0: na
1: verdade,
0: sacanagem. Tá? Ele não vai atender pedido muito sério.
1: Não.
0: Eu queria uma casa própria. Infelizmente,
1: não dá.
0: Ele não trabalha com
1: não
0: isso.
1: Não dá, é.
0: Tá? Então,
1: não.
0: E é só um pedido, que o gênio é meio preguiçoso. 11 99991-9197. Palavra-chave qualquer, Pidão, senhor.
2: Ah, luz.
0: Luz, mandou luz. Você tá falando com o gênio da lâmpada, Pedro Luiz Ronco aqui. Luz. 11 99991-9197. Vamos girar a roleta aqui, hein?
2: Agora?
0: Agora.
2: Tá, nossa, você tá nadinho também, hein?
0: Joãozinho.
2: Vai, então deixa eu girar.
0: Girando.
3: Mágico, médico, mineiro, mendigo, namorado, padre, papagaio, pastor, português, religião, profissão,
0: aluno.
2: Aluno.
0: Nossa
2: aluno.
0: Senhora.
2: Vamos lá. O aluno que foi expulso. Não sei se ele mereceu, você vai falar se ele mereceu no final. Tá? Professor explicando as coisas, aí chegou pra uma menininha, falou assim, vem cá, se eu fico rica... Na frase, né? Atenção. Se eu fico rica é passado. Se eu fico rica... Não, é isso? Se eu digo que fui rica, é passado.
0: Ok.
2: A senhora também se confunde. É passado. Então, Mariazinha, se eu digo que serei diretora, o que é? Futuro. 10. Ganhou 10, né, Jardim?
0: Ok, acertou.
2: Aí chegou pra outro e falou, Joãozinho, esse menino da... Se eu digo, eu sou bonita, o que é? Aí ele, mentirosa.
3: A hora do ronco!
0: Foi expulso com razão.
2: Mereceu!
0: Mereceu!
2: Mereceu!

0: bem que eu não vi que tava gritando.
1: Bande FM, Leonardo, Eduardo Costa, seu amor ainda é tudo. Aqui na hora do gênio Pedro Luiz Ronco, ele vai atender o seu desejo.
2: Vai. Ainda fui em férias passear.
1: Essa trilhinha eu só lembro do Esfinha Juventus. tem ouvinte na linha, hein?
3: Alô?
4: Alô?
3: Bom dia.
4: Bom dia.
3: Quem está falando?
4: É o Zé.
3: É o Zé. Muito bem, é o Zé. É o Zé, é o Zé. Zé, estou aqui preparado para atender um só desejo seu. Qual seria?
4: Eu posso dar um bom dia pros meninos?
3: É esse seu pedido? Tá bom.
1: Não, pera aí. Ah, cara. Eu só quero gastar um desejo.
4: Bom dia, Tadeu.
0: Bom dia.
4: Bom dia, Pindoso. Bom dia.
0: Bom dia.
4: O meu pedido, o meu desejo, era se eu pudesse voltar com a minha ex e minha cunhada e a prima dela.
3: Pera aí. Você se separou da sua mulher?
4: Sim.
3: Você queria ela de volta?
4: Queria.
3: A irmã dela também?
4: Também.
3: E quem mais?
4: A prima dela.
3: A prima dela.
4: E quando eu separei da mulher, foi todo mundo separado. De uma vez só.
3: Não, quem... Quem vai? A sua cunhada também se separou?
4: Separou.
3: Certo.
4: Descobriram, todo mundo se descobriram e separaram de mim, irmão.
0: Caramba.
3: Mas peraí, você saía com as três?
4: Isso.
3: Qual que era a melhor?
4: Ah, o gasto aí tava tudo ótimo.
3: Não, escolhe uma.
1: Tem que ter uma.
4: Escolhe uma?
3: Ah.
4: A prima.
3: Então deixa as duas pra gente.
1: Meu Deus. Pedido atendido.

0: mesmo.
1: Band FM, Diego, Vitor Hugo, Bruno e Marrone, Facas, aqui na Hora do Ronco, música linda, 6h15, agora, seu Pedro, hoje a gente tá perguntando o que pro ouvinte?
2: Ah, hoje eu sou o gênio da lâmpada, atendo pedido que for. Principalmente falando sacanagem. Sala, aí eu não atendo, não. E é um só, não tem nada de três aqui, não.
1: É isso, é igual o primeiro ouvinte aqui.
3: Foi.
1: Teve que escolher entre a mulher, a cunhada e a prima, né?
2: Ah, foi o Zé, né?
1: É, é. Então, conte aí qual é o seu pedido pro gênio ronco. 11999919197, palavra-chave.
4: Luz, qualquer. Meu pequeno, já deu.
1: Luz, mande.
2: Se a lâmpada queimar, não adianta estrilar, nem bater o pé. O que precisa é ter sempre a mão, a prima do Zé.
1: Não, não é.
3: Prima do Zé, velho.
1: Já, na Band FM, tem Cristiano Araújo.

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2: 2:23. Hoje é dia do gênio da lâmpada, Pedro Luiz.
3: Sou idiota!
2: Fala espanhol, gente.
3: Você viu?
2: Você que fosse árabe.
3: Alô!
4: Alô!
3: Bom dia!
4: Bom dia, Ronco, tudo bem?
3: Bem, quem é?
4: É o Fabrício do Guarapiranga.
3: Guarapiranga, muito bem. Fabrício, estou preparado para atender um só pedido seu.
4: Então, é um pedido que vai resolver dois problemas.
3: Vamos lá.
4: Eu gostaria de ter... A minha esposa está reclamando muito no Natal do tamanho do peru. E eu queria um peru grande, um peru maior, entendeu? Que dê para satisfazer todo mundo.
3: Sei, quer dizer, tá reclamando que é pequeno.
4: É, então, rapaz, você acredita?
3: E você quer um grande?
4: Eu queria um piruzão pra dar pra todo mundo.
2: Ele quer piruzão.
3: Ah, procura na vizinhança.
2: Lá ele
5: se entregou, hein, bebê?
6: Amor, tem uma coisa pra te contar.

0: Filho saudoso Cristiano Araújo, você que sabe, aqui na Hora do Ronco. 6h27, dia do gênio ronco, hein? Ele vai atender o seu pedido, o seu desejo aqui. Pode pedir o que você quiser, desde que seja na brincadeira, na sacanagem aqui, tá bom? 11999919197, esfrega a lâmpada.
1: Meu maior desejo, Tadeu, é que seu chuveiro queime, você que gosta desse frio todo aí, viu? Pela madrugada, vou te falar, viu?
0: Ô, Genil, deixa eu só explicar aqui que esse tipo de não me atinge, porque o ano passado, faltou energia lá em casa nessa época do ano.
2: Tá.
0: E antes de vir pra rádio, eu tomei banho gelado às 4 horas da manhã.
3: Ah, foi o ano passado isso, viu?
0: Foi o ano passado.
3: Esse ano ainda não tomou.
0: Não!
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0: Não precisa faltar energia também.
2: Louco.

0: Band FM, Ana Castela, Rio Negro e Solimões, peão apaixonado aqui na Hora do Ronco, 6
1: Ele falou no final, Tadeu?
0: Não, ele falou valeu.
2: Ah. Agora, Jornal do Ronco. Só um minutinho aqui, bom dia, bom dia.
0: Bom dia, bom dia, bom dia, meu querido colega âncora.
2: Essa aqui eu não vou fazer não, tá?
0: Pô, não rasga, não precisa rasgar também.
2: Não vou fazer, não vou fazer, não,
0: não usa de rascunho depois.
2: Ai, caramba, cola pra mim. Atenção. Uma mulher teve uma grande dor de cabeça quando saiu para procurar emprego e acabou descobrindo que estava registrada como presidente da República.
0: A técnica de enfermagem, aliás, parabéns, é o seu dia hoje. Aldenise Ferreira da Silva fez a descoberta quando foi procurar emprego na Agência do Trabalhador de Jaboatão dos Guararapes, no Grande Recife. De acordo com o registro, o nome dela está registrado no cargo há 24 anos e 2 meses.
2: No registro ainda consta um salário inicial de 201 reais e 60 centavos só? Ainda segundo o registro, o cargo do presidente estaria vinculado à prefeitura de Jaboatão, onde ela trabalhou como merendeira em 2002.
0: Em nota, a prefeitura de Jaboatão disse que o erro acontece durante a transição do antigo sistema do FGTS e informações à Previdência Social. A mulher ainda foi orientada a buscar o setor de gestão de pessoas do município para regularizar a situação e deixar de ser presidente da República.
2: Poxa vida, já pensou se acordar presidente, né? Bom, vamos falar presidente. Aí, Pedro Luiz Ronco, aí não dá também, né?
3: É um cara que eu não quero, mas nem...
0: Não quero! Presidente, atenção para o pronunciamento do presidente da República, Pedro Luiz Ronco.
3: Eu renuncio.
1: Porra, meu ministro!
0: Você começou direito, mano.
4: É inevitável.

0: FM, Murilo Ruf, saudade estranha, mim, né? Aqui na Hora do Ronco, 6h35, seu Pedro, e hoje é dia do quê, hein?
1: É meu dia, dia do gênio da lâmpada pra atender um só pedido seu na brincadeira, tá? Aqui na Band FM, na Hora do Ronco.
0: Muito bem, participe com a gente aqui, vem esfregar a lâmpada e fazer o seu pedido. O Pidoncio, a palavra-chave qual que é, hein?
2: Escolhe um papelzinho desse aí, Jadil.
0: Eu vou, qualquer um aqui?
2: Qualquer um, aleatório,
0: ó,
2: vai.
0: Sem olhar, hein?
2: Puxa, sem olhar, agora vê.
0: Puxei, puxei. Vê. Não tem nada nesse aqui.
2: Nem nos outros.
0: A palavra, querido.
2: Luz.
0: Luz. Manda luz pra luz. Gente.
1: Olha, eu me lembro de uma atriz, uma vedete.
0: Ah, sim. É?
1: Eu quero que depois vocês vejam aí nos stories.
0: Eu acredito, né? No senhor.
1: Luz del Fuego. Ela aparecia só de biquininho e com uma cobra no pescoço.
0: Luz de Fuego.
1: Luz del,
0: ouvinte.
1: Del Fuego. Del, del.
0: Del Fuego.
1: Luz del Fuego.
0: É, muito bem.
3: Legal.
1: Já morreu faz 85 anos. Não sei.
0: Faz 80 anos que ela morreu?
1: Não, meu, sei lá.
0: Deus do céu.
3: Mas veja. Ela tava quieta.
0: Pô. Eu vou deixar na mão do ouvinte, tá, Ronco? Você, ouvinte, pesquisa no Google.
1: Luz del Fuego.
0: E manda o print pra gente no WhatsApp aqui, que eu tô com preguiça. 11 999919197.
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4: Ó, o cara da corneta chamando a gente aí, ó.
5: Ei, o que é isso aqui no chão, na areia? O que é isso aqui?
4: Ah, nossa, gente.
5: Oh, é uma lâmpada mágica.
4: É uma lâmpada. Olha, tá saindo o nariz de dentro.
5: Vamos esfregá-la pra ver o que acontece.
4: Olha, tá saindo o nariz primeiro.
5: Olha, olha o nariz.
6: Gente. Aí não, não pega aí.
5: Está saindo um gênio da lâmpada.
4: É ele.
5: Qual é o seu nome, ó, gênio? A gente tá fazendo só um teatrinho aqui.
7: É só um teatro, só uma brincadeira.
5: Só pra diferenciada. É,
7: não fica bravo, não.
5: Não fica a mesma coisa sempre, né?
6: É. O que que eu faço agora?
5: Você fala, ó, oh, eu sou o gênio, Ronco. É.
6: Ah, eu sou o gênio.
7: Que medo.
5: Não, não é o Drácula, é o gênio.
4: É o Drácula.
5: Tem ouvinte na linha.
6: Alô.
8: Saiu o Drácula. Alô, Ronco.
6: Bom dia.
8: Bom dia, tudo bom?
6: Bom, quem
8: Nossa,
6: é?
8: Nossa, que emoção. Aqui é o Júnior de Embu das Artes.
6: Bom, emoção. É, fala com o gênio da emoção mesmo.
8: Dá muita emoção falar com vocês. Aí, bom dia, Tadeu. Bom dia.
5: Bom dia.
8: Bom dia, homem vinheta.
5: Bom dia,
8: Pidonça.
5: Bom dia. Bom dia, filho da mãe. Obrigado, viu, por você gostar da gente.
6: É Júnior, né? Júnior.
8: É, Júnior, isso.
6: E qual o seu desejo? Qual o seu pedido, Júnior?
8: Ó, primeiramente, rapidinho, eu só queria falar que eu escuto vocês desde os meus 10 anos de idade. Então... Meu pai que me ensinou a escutar vocês e, mano, sou fã demais.
5: Imagina os danos irreversíveis à mente.
6: Ô, dessa... Júnior, quantos anos você tem hoje?
8: Hoje eu tenho 28.
6: 28, 18 anos.
8: Eu tô completando 28 anos hoje, hein?
6: Parabéns!
5: Ah, meu! Toda a felicidade do mundo pra você, meu filho.
8: Ai, que emoção, obrigadão. Mas é o seguinte, o meu desejo é trocar de emprego com o Ronco, cara. Ah. Eu queria trabalhar só 3 horas por dia e voltar pra casa e ficar só coçando.
5: Aí,
8: isso seria maravilhoso.
5: Ó, um gênio.
6: Peraí, vamos ver o que você faz da vida pra ver se eu troco. O que você faz da vida?
8: Eu trabalho como motorista de aplicativo.
6: Quantas horas você trabalha por dia?
8: Ah, eu sou um pouco preguiçoso. Eu só trabalho 10 horas só por dia.
5: Puxa vida!
6: Olha, gênio. Peraí, Júlio. Você trabalha 10 horas por dia como motorista. Isso. E você quer trocar de emprego comigo? Que eu trabalho 3.
8: Exatamente, seria maravilhoso.
6: O que eu posso falar pra você?
5: O que, seu Pedro?
6: Não troco.
5: Ronco! A hora tem que conceder o desejo.
6: Não troco.
5: É, ué.
4: Oh, meu Deus.

0: Band FM Sorriso Maroto, boa noite aqui na Hora do Ronco. 6h47 agora, gente. 6h47, homem vinheta.
1: Primeira aula do inglês pra vocês.
0: Com o professor Pidôncio Pidunga da Silva.
2: Puxa, até já tá fazendo, presta atenção. O que acontece? Aí depois você atrapalha a minha aula.
1: Desculpa.
2: Não é, Jadil, você já tava falando e eu tô prestando atenção no vinheta, ele tava no celular.
0: Olha aí.
2: Então o que que acontece?
0: Vício em tela, viu?
2: É, isso, aí, isso aqui...
0: É uma droga moderna.
2: Já, isso aqui já tá, isso aqui.
0: É, isso aí...
2: Ele, quando tá sem, ele fica aquele negócio da besta, sabe? A besta nense.
0: Não, a abstinência.
2: Que é a besta?
0: É a abstinência que fala.
1: Não, só tava vendo o Caravante... Lá de Presidente Pitácio, né?
0: É,
1: mandou alô. O estúdio. Que legal.
0: Alô, Band
1: um beijo.
0: FM,
1: diz que já tá bombando a audiência lá.
0: Seja bem-vindo, hein?
1: Até porque tá voltando, né?
0: É,
1: cara?
0: A gente
1: que
0: tá
1: legal.
0: Voltando. É isso aí. Vamos voltar com tudo.
1: Parabéns,
0: hein?
1: Caravante.
0: Um abraço.
2: Ah, então vamos, o pessoal lá de Presidente Pitácio, colocar eles na aula hoje.
0: Por favor.
2: Tá? Pra que eles aprendam também o inglês, né, Jadil?
0: Exatamente. Inclusive, colocar mais um aluno aqui, Romualdo. Encontrou Emerson França ontem na feira. Eu esqueci o nome da feira.
1: Apas.
0: Apas.
1: É, de produtos alimentícios e tal. Bem legal. Legal, cara, a feira. Lotada, lotada. Encontrei o pessoal do Atacadão, Roco, mandou um abraço pra você.
3: Pô, oh, gente finíssima.
1: Tudo gente boa, um monte de gente legal. E o pessoal também da Cabaré Ice, enfim.
0: Maravilha. Romualdo, é o aluno de hoje?
2: É o aluno de
0: Como
2: hoje.
0: Como é que fica o nome dele?
2: Rimiide.
0: Rimiide.
1: Puxa vida, velho.
0: Rimiide quer saber, professor, qual é o significado de anyway? Anyway.
2: Ah, então, inclusive, deixa eu falar isso. Pô, legal você ter lembrado, Jadil. Porque lá nessa feira... O Emerson França me levou. Eu fiz bastante amizade, comi tanto lá, Jadil.
0: É?
2: Os caras mandam na mostra.
0: Você faz a festa, né?
2: Aí eu fui numa loja lá que vende esse negócio de suplementos pra atleta, essas coisas.
0: Uh-huh.
2: E eles lançaram uma nova marca. Que é o nome do cara, né? É Nivaldo, o nome do dono da marca. Então ele usa suplementos alimentares pra atleta.
0: Sim.
2: E ele usa como a letra do nome dele. N.
0: É de Nivaldo, né?
2: De Nivaldo. Então tem aquele N grandão dourado.
0: Sim.
2: Então lá ele vende creatina. E tem o E. Então tem N-Whey, tem N creatina. Você precisa comprar, já deu anyway.
0: Oh, cara... Não, mas tem que treinar. Não... Oh, professor, não tem nada a ver com whey, com proteína,
2: não?
0: Com um complemento, com. Né? Não tem nada.
1: Suplemento, não.
0: Suplemento. É, anyway quer dizer de qualquer forma, enfim. Anyway.
2: Você não quer tomar? Não toma.
0: Não.
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0: Meu Deus do céu.
1: Boa marca, hein?

0: Band FM Luan Santana, olho marrom aqui na hora do ronco, 8 para 7 agora, gente.
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0: Dia do gênio da lâmpada, Pedro Luiz Ronco.
2: Eu.
0: Vai realizar o seu desejo, hein? Conta pra gente qual é. 11 999919197.
3: Bom dia, meninos. Dia. Eu sou a Márcia e o meu maior desejo, assim, ai, meu sonho de consumo é que o meu namorado, que eu chamo de meu pretinho, se vista de bombeiro pra ver se ele consegue apagar meu fogo.
4: Você acaba de ganhar uma mangueira.
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0: Band FM César Menotti Fabiano Leilão, aqui na Hora do Ronco, 4 para 7. Agora, seu Pedro, hoje dia da lâmpada mágica.
1: Ah, estou aqui na Band FM para atender o seu pedido na brincadeira, na sacanagem, mas um só, hein?
0: É, isso aí, a palavra-chave qualquer, pedoncinho.
2: Ô, meu pequenino, já deu, é luz.
0: É luz na passarela, que lá vem ela. 11 99991 9197. Luz, conta pra gente aqui qual é o seu desejo para o gênio da lâmpada, Pedro Luiz Ronco.
1: Luzes da Ribalta.
0: De quem?
1: É um filme.
0: Ah, tá, não.
3: De quem? Não saia daí. Já, já, tem muito mais músicas aqui na Band FM.

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